0: Ô, Vininha, o Tom tá lá na Gávea, né? A gente podia cantar um negócio pra ele.
1: Vamos fazer uma pra ele?
0: Claro. Fazer insensatez, né?
1: Ah, vamos fazer insensatez.
0: Ah.
1: Ele vai gostar tanto. Olha, Tomzinho, essa é diretamente aqui dos estúdios de Milão para o navio que Deus na Gávea ancorou. Insensatez.

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0: espera. Adelante.
1: 1, D, O. Todo. 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